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0: Boa noite, são 2 horas. 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

0: 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Uma versão para Fado Marcha, um tema da Aula dos Liberados, escrito por João Gil e João Monge. Siga a Marinha.
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1: Boa noite, são 3 horas.
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0: Boa noite, são 4 horas. 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
1: Bom dia, são 5 horas.
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0: Bom dia, são 6 horas.
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0: Bom dia, são 7 horas.
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0: Bom dia, são 8 horas.
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Olá, é Taylor Swift, muito bom dia. Está com as manhãs da Rádio Clube da Covilhã, está comigo Milene Proença nesta sexta-feira. Terminamos mais uma semana por aqui, apesar de termos regressado ontem. Já está bem pertinho o fim de semana, mas não se preocupe, até às 12 estou por aqui a fazer-lhe companhia, estou por aqui para lhe trazer muita animação ao longo desta sexta-feira para terminarmos esta semana também em grande com as manhãs da Rádio Clube de Covilhã. Ora, e vamos começar a manhã de hoje a olhar para as temperaturas, visto que este fim de semana vem mesmo muito, muito calor e por isso mesmo vamos olhar para as temperaturas para esta sexta-feira, segundo o Instituto Português do Mar e da Atmosfera. Para Castelo Branco vão estar 37 graus de máxima e 23 graus de mínima. Para a Covilhã, Fundão e Penamacor, 36 graus de máxima e 19 graus de mínima. Para as Penhas da Saúde, 26 graus de máxima e 15 graus de mínima. Para Belmonte, 34 graus de máxima e 17 graus de mínima. E para a Guarda, 30 graus de máxima e 16 graus de mínima. Como percebemos, tempo muito quente, com o céu geralmente pouco nublado para o dia de hoje. Também a verificar-se aqui o vento fraco e uma pequena subida da temperatura. Portanto, para esta sexta-feira, como eu disse, vem mesmo muito calor e não é só para esta sexta-feira, é para pelo menos este fim de semana, portanto, daí a região e o distrito de Castelo Branco e da Guarda. Já lá vamos à Guarda, começamos com Castelo Branco, está sob aviso amarelo até amanhã às 21, portanto, durante todo o dia de hoje e o dia de amanhã, devido à persistência de valores elevados, essencialmente da temperatura máxima. A Guarda está aqui também com esse aviso amarelo até amanhã às 21, muito calor, e também tem aqui outro lado, porque tem aviso amarelo para trovoada, portanto, a começar amanhã às 15 e a ir até à meia-noite do dia 14, portanto, também aqui, ali a partir das 15 e durante o dia de sábado, aviso amarelo para trovoada, condições aqui muito favoráveis à ocorrência de aguaceiros e trovoada, que pode mesmo, por vezes, ser de granizo e acompanhados de rajadas convectivas, portanto, aqui a verificar-se também esse aviso amarelo, mas falando do distrito de Castelo Branco, temos este aviso amarelo aqui para a temperatura elevada, essencialmente para o dia de hoje e também para o dia de amanhã. Portanto, já sabe, proteja-se durante o fim de semana, tente evitar aquelas grandes exposições ao sol e sempre aproveitar protegido com protetor solar, beber muita água, que é o essencial, ficar sempre à sombrinha, ao fresco e evitar, portanto, grande parte, principalmente da exposição nas horas de maior calor, porque está mesmo muito, muito calor e as temperaturas máximas aqui a rondarem e a andarem perto dos 40 graus. Ora, resta desejar-lhe uma ótima sexta-feira, fico bem, fico ao Rádio Clube da Covilhã. Daqui a pouquinho eu regresso para a nossa revista da Imprensa Nacional desta sexta-feira. Vamos olhar para os destaques das capas dos jornais nacionais. Por agora vamos à música e começamos em grande. Vem David Carreira, tu e eu, aqui a começar a nossa manhã de sexta-feira.

0: Esta foi raro de Fernando Daniel. Passam 28 minutos das 8 e chegou a hora de irmos até à nossa revista da Imprensa Nacional de hoje, onde vamos analisar todos os destaques das capas dos jornais nacionais desta sexta-feira. Por isso fique por aí, porque já de seguida temos as notícias não só de Portugal, mas também do mundo em análise aqui na nossa revista da Imprensa Nacional.
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0: Ora, e vamos às notícias, à nossa revista da Imprensa Nacional desta sexta-feira. Começamos por analisar o Jornal de Notícias. IPO do Porto entre centenas de edifícios públicos com amianto. Instituição garante que medições não revelam contaminação e afasta risco para os doentes. Associação alerta para aumento de casos de cancro associados a este problema. Uma festa mexicana para celebrar o futebol, cerimónia de abertura com muita música e sem política. Seleção da casa vence África do Sul por 2-0, com Guti legado de talento na Liga Portuguesa. E ainda no desporto, no Benfica, Rui Costa reconhece que Mourinho era o preferido para a próxima época. Marco Silva está pronto para pegar no plantel. Quanto ao grande prémio do JN, Santiago Mesa conquista a amarela no sprint final do Famalicão. 4 segundos separam os 4 primeiros da geral. Quanto à Mortosa, sem prova da morte de grávida, tribunal absolve o suspeito. Fernando Valente livre de acusação de homicídio. No governo, o acordo com o Chega evita a votação da prestação social única. Proposta segue para a comissão e ainda destaca para BCE, o BCE que sobe taxa e arrasta empréstimo da casa. Ora, passamos agora para o Diário de Notícias, esta que é uma edição de fim de semana. O Concurso Nacional de Professores colocou apenas 213 novos docentes. E destaque também aqui, o grande destaque desta capa vai para Walter Hugo May, quem que diz que a facilidade de acesso à informação parece convidar ao emborrecimento geral. Quanto ao financiamento, SNS perde 245 milhões com fim da consignação de impostos sobre tabaco e bebidas. Pita Barros diz que verba tem de ser substituída. Na guerra Dia da Marmota, Trump alega acordo iminente e o Irão desmente. E por fim, destaque para o BCE que sobe taxas para 2,25%. Uma decisão unânime, diz Lagarde. Ora, passamos agora para os destaques do público. Começamos diferente, começamos com o topo desta capa, com destaque aqui também para o Mundial. O México festejou em casa no arranque do Campeonato do Mundo e destaque também para a União Europeia. Pacto para as migrações e asilo entra em vigor com atrasos na maioria dos Estados-membros. Nos transportes, Metrobus de Leça deve ir buscar 60% das validações ao metro do Porto. Sir Ustvedt, escritor e viúva de Paul Auster, em entrevista, ia ser o grande destaque desta capa, juntamente com o Estado, que limpa neste verão 19% da floresta da zona centro, atingida pelas tempestades. Identificados mais de 32 mil hectares como zonas críticas, o governo dá prioridade a 6 mil hectares próximos de povoações e caminhos. Renato do Carmo, o PSU vai gerar formas de controlo social intoleráveis. Está também para o BCE e para o Irão. Trump cancela novo ataque e avisa que acordo está próximo. Passamos agora para o Jornal Negócios, uma edição também de fim de semana. Destaque para o BCE e destaque também para uma entrevista a Carlos Farinho Rodrigues. Proposta de prestação social única é um recuo civilizacional. Arranca nova fase para comprar carros elétricos a apoios de 4 mil euros e destaque também para a agricultura. Produção de frutos vermelhos triplicou apenas numa década. Portanto, foram estes aqui os destaques do Jornal Negócios. Passamos agora para o Record, vamos até ao desporto. Começamos com os grandes destaques desta capa, que vão para o Benfica. Rui Costa vira a página, porque amanhã é outro dia. Marco é exigente e ainda bem, é um grande treinador e está no momento ideal para o Benfica. Queremos assumir-nos como candidatos a vencer a Liga Europa. Quanto ao passado, Rui Costa diz: se Florentino não ganhasse, Mourinho não ficava e ninguém pagava. Fiquei incomodado com o vídeo, mas ele explicou. Peço desculpa aos adeptos pela época frustrante e diz que se não se lembra de um clube de ser tão prejudicado pelas arbitragens. Já relativamente ao mercado, diz que vão ter reforços para lutar por todas as competições. Zalazar não tinha interesse por aqueles valores. Quanto ao Sporting, esperança em Palhinha. Leões colocam foco no médio defensivo. Altimira é o plano B. Exigências do Alverca, Chiquinho fora das contas. E treinador dos juvenis também sai, mais um treinador a sair do Sporting. Quanto ao Futebol Clube do Porto, Pietuszewski com papel principal. Responsabilidade aumenta. E Ivan Jaime devolvido pelo Montreal. Destaque também aqui então para a Seleção Nacional, a equipa parte hoje para os Estados Unidos, Bernardo Silva no Real Madrid. E ainda quanto ao Campeonato do Mundo, 13 expulsões na estreia, o México venceu por 2-0 a África do Sul e portanto começou o Mundial com 13 expulsões este encontro. Lembrar as histórias dos Mundiais nesta edição do Records, África do Sul 2010, Brasil 2014, portanto vou ser aqui também em destaque na edição do Record desta sexta-feira. Portanto, foram estas as notícias de Portugal e não só, também do mundo, que estão em grande destaque na manhã de hoje. Já sabe, daqui a pouquinho, às 10, temos a nossa síntese informativa por aqui, temos todos os destaques e todas as notícias da região, tudo em primeira mão, já daqui a pouquinho, às 10, nas manhãs da Rádio Clube de Covilhã. Por aqui voltamos à música, continuo desse lado, faça uma boa viagem, ouvir sempre a Rádio Clube da Covilhã, tenha uma ótima manhã na nossa companhia. Por aqui ficamos muito bem, vem aí para sucesso de Pedro Mafama.

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0: Bom dia, são 9 horas.
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Perfeito, a tua aqui a tocar na sua rádio. Muito bom dia, passam-nos a 6 minutos das 9. Está comigo Milene Proença e está com as manhãs da Rádio Clube da Covilhã. Juntos até às 12, continuam desse lado, continuam a ouvir-nos em 97.0 ou também através do nosso site em www.radio-covilha.pt. Até porque hoje, último programa da semana, aliás, foi o segundo da semana, mas é também o último, o fim de semana está aí à porta. E já sabe, vai ser um fim de semana recheado de muita coisa a acontecer pela região. Inclusive, amanhã é, portanto, celebrado o dia de Santo António, considerado padroeiro de Lisboa, aquele santo dos casamentos e também dos namorados. E, portanto, é já amanhã que é celebrado este dia. Santo António, que nasceu em Lisboa por volta de 1195, com o nome de Fernando de Bulhões, depois acabou por se tornar frade franciscano e destacou-se como pregador. Acabou por morrer em Pádua, razão pelo qual também é conhecido como Santo António de Pádua. Portanto, aqui também ficar esta nota sobre o dia de Santo António, em que muitas celebrações têm aqui esta tradição religiosa e também popular muito antiga. Para além de Santo António, temos também, portanto, durante este mês, os santos a acontecer, o dia de São João, o dia de São Pedro. Falaremos também depois aqui nas nossas manhãs, mas o foco hoje é Santo António, porque amanhã celebra-se o dia de Santo António e por isso mesmo há muitas tradições neste dia. Portanto, temos as marchas populares na Avenida da Liberdade, também as festas populares, os arraiais,

Santo António, que vão estar a decorrer no bairro de Santo António, na Covilhã. Portanto, fica aqui uma ótima sugestão. Começam já hoje, o recinto abre às 19h e depois às 22h baile com o Fernando Ramos. Portanto, já sabe, fica aqui esta ótima dica, para além de que vai estar a acontecer também, e já falaremos mais à frente também aqui nas nossas manhãs, vão estar a decorrer os Santos Populares na Covilhã, com a iniciativa Até os Santos Dançam, isto no Jardim Público, e começam já hoje. Portanto, festa em muito sítio, hoje, amanhã, domingo, portanto um fim de semana recheado de muita animação, até porque estão a começar, já começaram, mas estão a começar agora em mais sítios as tradicionais festas da terrinha, e principalmente durante este mês, que é o mês dos Santos Populares. Nós por aqui continuamos também com a animação, fique desse lado, fique comigo até às 12, vem o Dengás com Linhas do Céu, mas está a chegar também Descendente, Ed Sheeran, não perca as melhores músicas com o Rádio Clube da Covilhã e faça uma boa viagem a ouvir as melhores músicas.

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Justin in Texas aqui a tocar na sua rádio também. Sempre as músicas novas nas manhãs da Rádio Clube da Covilhã. Lembrar que já daqui a pouquinho, às 10, temos as notícias, temos a nossa síntese informativa com todas as notícias em primeira mão e tudo aquilo que está em destaque pela região. Faltam cerca de 20 minutinhos, é às 10. Por agora, venho falar-lhe sobre o Grupo de Educação Física e o Núcleo de Estágio de Educação Física do Agrupamento de Escolas do Fundão, porque promove já no dia de hoje, sexta-feira, a partir das 18, a caminhada em família. Portanto, é aqui uma iniciativa que convida todos, até pelo nome, portanto, convida aqui todos a participarem neste momento. A caminhada que vai acontecer pelas ruas e também pelas zonas envolventes da cidade do Fundão e, portanto, tem aqui o ponto de encontro marcado na escola-sede do agrupamento. Ora, o percurso inicial e principal vai ser circular e tem cerca de 11 km e... Para além disso, está ainda previsto um percurso aqui mais acessível, com apenas 5 km para que todos lá está, todos possam participar. E, portanto, aqui a terem estes dois percursos disponíveis. Portanto, fica aqui uma ótima sugestão. É já hoje que acontece essa caminhada. E, para além disso, já que estamos a falar muito de festas, principalmente na manhã de hoje, começa também esta sexta-feira a Festa de Cereja. Não é no Fundão, mas é no Conselho do Fundão. É na Festa de Cereja em Alcongosta, que regressa para mais uma edição durante todo o fim de semana. Portanto, sexta, sábado e domingo, e como habitualmente vão ver tasquinhas, muito artesanato, também o comboio da cereja, live cooking, também outras atividades durante estes três dias, para além de que vai poder encontrar obviamente vários produtos derivados da cereja, não só a cereja em si, mas vai poder encontrar aqui vários derivados, como os doces, também os licores, o gin, pastéis, os bombons, portanto não vão faltar cerejas nem produtos derivados da cereja e obviamente muita animação de rua, concertos, portanto aqui a música a fazer parte também deste convívio. Ora, falando em concertos, temos o destaque para os concertos de Mustache Brass Band, que é já hoje a partir das 22, também João Só, que vai atuar amanhã às 22, e do ensemble de acordeão da Academia de Música e Dança do Fundo, que vão atuar no domingo às 17 horas. Portanto, ainda neste domingo, fugindo aqui um pouquinho da música, vai acontecer também uma caminhada, a Rota da Cereja Ensemble, que acontece às 8, portanto, para além da caminhada que acontece hoje mesmo no Fundão, acontece esta caminhada da Rota da Cereja no domingo a partir das 8 da manhã. Fica aqui uma ótima sugestão, esta Festa da Cereja em Alcongosta, que regressa hoje, regressa este fim de semana para mais uma edição, e portanto, está bom tempo, está calor, ótimo para ir até esta festa, para ir até à Feira da Cereja, à Festa da Cereja em Alcongosta. Nós por aqui continuamos com a música, não se esqueça, já daqui a pouquinho às 10 temos as notícias. Está comigo Milene Proença nas manhãs da Rádio Clube da Covilhã, está também agora com a Ozuna aqui a tocar na sua rádio.

Bom dia, são 10 horas. 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

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O Sporting Clube da Covilhã vai realizar uma Assembleia Geral Extraordinária hoje pelas 20 horas no auditório da Assembleia Municipal da Covilhã, localizado na Rua do Castelo, com o objetivo principal de deliberar sobre a constituição de uma nova Comissão de Gestão e de uma Comissão de Fiscalização. As marchas populares da Covilhã, que este ano vão regressar ao Estádio Municipal José Santos Pinto, apresentam-se já amanhã no centro da cidade. Trata-se de uma edição que contará com 15 grupos participantes e que se realiza amanhã e dia 20 com a apresentação no estádio. E a Covilhã recebeu esta quarta-feira a fase final do Campeonato Nacional de Handball em cadeira de rodas, destinada ao apuramento do 5º ao 7º lugar. A Associação Portuguesa de Deficientes Delegação de Castelo Branco terminou na 7ª posição com 2 derrotas. E a Casa do Benfica da Covilhã, em colaboração com a Mística, vai organizar já no dia de hoje, a partir das 19h30, a tradicional sardinhada de Santo António, num evento que promete reunir associados, adeptos e a comunidade em geral, numa noite de convívio e animação. Digo-lhe ainda que o escritor João Morgado apresenta já amanhã, pelas 16h, no Salão Nobre da Câmara Municipal da Covilhã, o seu mais recente romance, Cemitério de Pardais, uma obra distinguida com o Prémio Literário Santos Stockler. E mais de 150 alunos do primeiro ciclo do agrupamento de escolas Freitor Pinto sobem ao palco do Teatro Municipal da Covilhã, já amanhã às 17h30, para o concerto de encerramento do projeto Cantar e Crescer pela Arte. E a terminar, digo-lhe que o município da Covilhã vai promover mais uma edição do programa Verão em Família, que consiste na participação de pais e filhos em atividades desportivas e de lazeres, como karaté, patinagem ou basquetebol. O programa inicia-se no dia de hoje e desenvolve-se todas as sextas-feiras pelas 18 horas no Jardim do Lago e Piscina Praia de Covilhã. Vão existir 5 iniciativas distintas que vão desde os desportos individuais aos coletivos, passando pelos aquáticos e desafios ao estilo militar. É o ponto final nas notícias. Tenha a continuação de um excelente dia.

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convient. Ora, muito bom dia. Começa agora a nossa hora desportiva, o nosso momento do desporto aqui nas manhãs da Rádio Clube da Covilhã. O meu nome é Milene Proença e está comigo nas manhãs da RCC e este é o momento em que lhe trago todas as atualizações, todas as notícias atualizadas do desporto do distrito de Castelo Branco. E vamos começar por isso mesmo, vamos falar sobre Castelo Branco, porque a Associação Portuguesa de Deficientes de Castelo Branco, a delegação de Castelo Branco, recebeu, no caso a Covilhã recebeu esta quarta-feira a fase final do Campeonato Nacional de Handball de Cadeira de Rodas e a delegação de Castelo Branco terminou na 7ª posição com 2 derrotas. A equipa Invictus Viseu terminou na 5ª colocação depois de vencer a delegação de Castelo Branco por 2-0 e Coimbra por 2-1, e o 6º lugar ficou entregue ao conjunto de Coimbra, que apesar de perder o primeiro jogo conseguiu derrotar a delegação de Castelo Branco por 2-0. Raul Pereira, presidente da delegação de Castelo Branco da Associação Portuguesa de Deficientes, afirmou no final da Final Four que o balanço foi positivo e que todos os atletas estão de parabéns. Para o dirigente, também treinador da equipa albicastrense, tudo tem o seu tempo e é todo um processo, sendo que estão todos a ganhar experiência e para o ano farão melhores. Quanto ao projeto, Joaquim Escada, vice-presidente da Federação Portuguesa de Handball, admitiu que é algo muito acarinhado pela Federação e que tem pessoas específicas a trabalhar para ele. Para além disso, abordou também a questão do investimento, do acompanhamento e de promoção que tem sido feito através da direção. As entidades envolvidas querem trazer cada vez não só mais praticantes para a modalidade e para o desporto adaptado, como público presente nas diversas competições. Raul Pereira deixou o apelo e, apesar desta Final Four ter tido um público considerável, gostariam de ter a bancada mais preenchida e que o público apoiasse a equipa, porque eles merecem esse apoio. O vereador Couploro do Desporto, na Câmara Municipal da Covilhã, Luís Marques, deixou a garantia de que vão continuar a apoiar a APD, de modo a desenvolver a atividade e ter mais atletas para, consequentemente, chegar a mais gente. O vice-presidente da Federação informou ainda que está a ser feito um trabalho nesse aspecto para retirar as pessoas de casa, porque consideram que é extremamente importante a prática do desporto para a qualidade de vida das pessoas. Recordar que a luta pela disputa do título do Campeonato Nacional de Handball de Cadeira de Rodas acontece já amanhã em Alcobaça. E a 33ª edição do Grande Prémio Serra da Estrela, organizada pelo Grupo Desportivo e Animação Cultural da Bolsa, reuniu centenas de participantes, entre atletas, caminheiros, acompanhantes e visitantes, durante a prova que decorreu no dia 7 de junho. Nesta edição foram atribuídos troféus aos melhores classificados, oferta de vouchers para alojamentos, unidades de turismo rural, restaurantes da região e prémios monetários, de modo a valorizar o empenho dos participantes. No final da prova, que contou também com uma caminhada e apresentou grande adesão, todos os que participaram tiveram a oportunidade de partilhar um almoço convívio, um ambiente de amizade e união. Quanto às classificações, em Benjamins femininos venceu Angela Reis e Benjamins masculinos foi Leonardo Batista. No escalão de infantis femininos, Matilde Fernandes, do Estrela Campo de Aviação, conquistou o primeiro lugar em infantis masculinos. A primeira posição ficou com Afonso Almeida, do PCC. Na categoria de iniciados femininos, Leonor Corrais, do Estrela Campo de Aviação, garantiu a primeira colocação. E Sebastião Almeida, também do mesmo clube, foi primeiro nos masculinos. Em juvenis, a vencedora no feminino foi Beatriz Franco, do PCC. E no masculino, Leandro Moura, do Grupo Desportivo e Cultural da Bolsa, que subiu ao lugar mais alto do pódio. No escalão dos júniores masculinos, Francisco Reis, do Estrela Campo da Aviação, obteve a primeira colocação. Em séniores femininos, Dalila Romão terminou no primeiro posto, logo atrás ficou Ruth Ferreira e a terceira posição foi entregue a Catarina Chivduque. Na vertente masculina, Rafael Canária concluiu a prova na liderança, Caio Fonseca no segundo lugar e em terceiro, Flávio Mingote.
Cláudio Carrilho, do PCC, venceu a categoria Veteranas mais 35, enquanto Ruben Monte, também do PCC, conquistou a vitória em Veteranos. Já no escalão Veteranas mais 45, a vencedora foi Liz Dália Nunes e em Veteranos foi Frederico Teles. E a equipa de handball sub-14 do Oriental de São Martinho sagrou-se campeã regional de Porto Alegre Castelo Branco após vencer o clube do Crato por expressivos 48-7 em jogo disputado no passado sábado. A vitória confirmou o título regional para a formação covilhanense, que realizou uma campanha marcada pela consistência, espírito de equipa e evolução ao longo da temporada. Para o clube, este título representa não só um sucesso desportivo, mas também o reconhecimento do trabalho desenvolvido na formação de jovens atletas, promovendo valores como dedicação, respeito, superação e paixão pelo handball. E a Associação de Futebol de Castelo Branco manifestou profundo pesar pelo falecimento de João José Pires Farromba, atual membro da direção do Conselho Fiscal. Filho de José Farromba, figura histórica da Associação de Futebol de Castelo Branco e que dá nome à Taça Distrital de Futebol Sénior, estava há vários anos ligado aos órgãos sociais. À família e amigos, a Associação de Futebol de Castelo Branco endereçou as mais sentidas condolências e, portanto, publicou também uma nota de pesar no site da Associação de Futebol de Castelo Branco. E a terminar, digo-lhe que a Associação e também juntamente com a Associação de Futebol de Porto Alegre organizaram na passada quarta-feira, dia 10 de junho, um encontro interdistrital sub-11 em futsal masculino. Durante o evento que decorreu no pavilhão ginásio-desportivo do Retacho e que já vai na segunda edição, os pequenos craques realizaram duas partidas, proporcionando bons espetáculos e deixando bem patente a qualidade existente nas duas regiões. Foi uma tarde em que imperou o respeito, o fair play e o gosto pelo futsal de todos os intervenientes, um grande exemplo de promoção da modalidade. Foram estas as notícias do desporto. Já sabe, continuamos juntos até às 12 com as manhãs da Rádio Clube de Covilhã. E segunda-feira traremos mais novidades, todas as notícias em primeira mão do desporto do Distrito de Castelo Branco, sempre aqui nas manhãs da Rádio Clube.

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2: Esta foi Freya aqui a tocar na sua rádio. Muito bom dia. Faltam praticamente 15 minutinhos para terminarmos o nosso programa de hoje e eu aproveito e vou-me despedindo por aqui. Foi um gosto ter estado na sua companhia nesta sexta-feira. Terminarmos mais uma semana, esta que foi muito curtinha, apenas regressámos ontem, mas para a semana estou de volta para mais uma semana incrível. Até lá, fico sempre desse lado a acompanhar a Rádio Clube da Covilhã em 97.0 ou também através do nosso site em www.radio-covilha.pt. Como eu disse, regresso segunda-feira, mas amanhã temos um programa especial, porque amanhã vou estar aqui mais ou menos ali a partir das 9 e vamos estar noite dentro, porque vamos acompanhar as marchas populares da cidade da Covilhã e, portanto, vai acompanhar e vai poder acompanhar aqui em direto comigo e também com a nossa repórter, que vai estar no terreno, vai estar na praça do município a acompanhar as marchas populares e, portanto, fica aqui o convite às 9 para ficar desse lado a ouvir-nos e a acompanhar também tudo aquilo que se passa no primeiro dia de marchas populares da cidade de Covilhã. Com as nossas manhãs, regresso segunda-feira à mesma hora, das 8 às 12, e daqui a pouquinho estou de volta também com os nossos discos pedidos, com o nosso Chamar a Música, das 13 às 15. Até lá, continuo também a mandar as suas músicas e dedicatórias. Por hoje é tudo, tenho uma ótima sexta-feira, um bom fim de semana. Amanhã volto a estar por aqui, portanto até amanhã ou até segunda. Tenha uma boa sexta-feira, seguimos com 15 minutinhos de música seguida e já daqui a pouco às 12 as notícias. Fique bem.

0: Bom dia, são 12 horas. 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
1: Notícias na Rádio Covilhã. O Sporting Clube da Covilhã vai realizar uma Assembleia Geral Extraordinária hoje pelas 20 no auditório da Assembleia Municipal de Covilhã, localizado na Rua do Castelo, com o objetivo principal de deliberar sobre a constituição de uma nova Comissão de Gestão e de uma Comissão de Fiscalização. De acordo com a ordem de trabalhos, a sessão terá início com o período antes da ordem do dia, seguindo-se a apreciação e deliberação sobre a constituição de uma nova Comissão de Gestão e de uma nova Comissão de Fiscalização para um período máximo de um ano. A reunião terminará com um ponto destinado à discussão de outros assuntos de interesse para o clube. E as marchas populares da Covilhã, que este ano vão regressar ao Estádio Municipal José Santos Pinto, apresentam-se já amanhã no centro da cidade. Esta trata-se de uma edição que contará com 15 grupos participantes e que se realiza amanhã e dia 20 com a apresentação no estádio. Irão desfilar o Grupo Desportivo da Mata, Oriental de São Martinho, Junta de Freguesia do Tortosendo, Motoclube Lobos da Neve, União de Freguesias Teixoso e Sarzedo, Académico dos Penedos Altos, Grupo Desportivo Águias do Canhoso, GER Campos Melo, GIR do Rodrigo, CCD Leões da Floresta, Junta de Freguesia de Cantargalo e Junta de Freguesia de Vila do Carvalho. Entre as convidadas estão duas marchas infantis, a Associação Brincar Livre e o ATL do Rodrigo e ainda um grupo sénior do Centro de Atividades. E a Covilhã recebeu esta quarta-feira a fase final do Campeonato Nacional de Handball em cadeira de rodas, destinada ao apuramento do 5º ao 7º lugar. A APD Castelo Branco terminou na 7ª posição com 2 derrotas. A equipa Invictus Viseu terminou na 5ª colocação depois de vencer a delegação de Castelo Branco por 2-0 e a delegação de Coimbra por 2-1. O 6º lugar ficou entregue ao conjunto de Coimbra, que apesar de perder o primeiro jogo, conseguiu derrotar a delegação de Castelo Branco por 2-0. Raul Pereira, presidente da delegação de Castelo Branco, da Associação Portuguesa de Deficientes, afirmou no final do campeonato que o balanço foi positivo e que todos os atletas estão de parabéns. Para o dirigente, também treinador da equipa albicastrense, tudo tem o seu tempo e é todo um processo, sendo que estão todos a ganhar experiência e para o ano farão melhor que este ano.
2: Estou orgulhoso, apesar de, pronto, isto não aconteceu nada de anormal, isto tem o seu processo, todas as equipas passam por este processo, os atletas estão a ganhar experiência, todos estamos a ganhar experiência, portanto, para o ano cá estaremos, no segundo ano já da prática da modalidade, e com certeza que faremos melhor que este ano, pronto, temos mais experiência.
1: Quanto ao projeto, Joaquim Escada, vice-presidente da Federação Portuguesa de Handball, admitiu que é algo muito acarinhado pela Federação e que tem pessoas específicas a trabalhar para ele.
3: É um projeto que nós acarinhamos muito, que nós acompanhamos muito, que nós temos pessoas especificamente a trabalhar para ele, porque achamos que o handball deve ser para todos, tal e qual como o nome indica do projeto, Handball for All, e todos devem ter a oportunidade de praticar desporto, e se for a nossa modalidade, tanto melhor.
1: Para além disso, abordou também a questão do investimento, do acompanhamento e de promoção, que tem sido feito através da direção.
3: E fazemos, de facto, um grande investimento e um grande acompanhamento por parte da direção, da federação, por parte de técnicos que temos especificamente para isso, em termos de promoção, juntamente com outras entidades, nomeadamente com o Comitê Paralímpico, com a Federação Portuguesa de Desporto de Pessoas com Deficiência, fazemos um trabalho de promoção muito grande, mas infelizmente ainda há muita dificuldade em as pessoas perceberem que esta oportunidade que lhes estamos a dar pode ser muito importante para a sua qualidade de vida, ainda não estão despertas. Porquê? Porque há um índice de prática desportiva geral no nosso país muito baixo e as pessoas, antes de terem qualquer acidente que as deixou numa cadeira de rodas ou com alguma com alguma mobilidade condicionada, não praticavam desporto e acham que não é importante.
1: As entidades envolvidas querem trazer cada vez não só mais praticantes para a modalidade e para o desporto adaptado, como público presente nas diversas competições. Raul Pereira deixou o apelo e, apesar desta Final Four ter tido um público considerável, gostariam de ter a bancada mais preenchida e que o público apoiasse a equipa, porque eles merecem esse apoio. O vereador com o pluro do desporto na Câmara Municipal da Covilhã, Luís Marques, deixou a garantia de que vão continuar a apoiar-se à APD, de modo a desenvolver a atividade e terem mais atletas para, consequentemente, chegar a mais gente.
4: Nós queremos muito apoiar o desporto adaptado, não é apenas dizer que estamos com o desporto adaptado, como nós fizemos no Plano Desportivo, um dia inteiro dedicado ao desporto adaptado, e nós acompanhamos a APD, a nossa equipa que treina todos os dias nos nossos pavilhões e que joga na Covilhã. Nós queremos continuar a apoiá-los, queremos continuar a que eles desenvolvam esta atividade e que cada vez tenham mais atletas e cada vez possam chegar a mais gente, e também queremos muito alargar o leque daquilo que são os desportos praticados ao nível do desporto adaptado, e vamos trabalhar muito para conseguir termos mais gente que tenha algum problema de saúde que não lhe permita jogar normalmente ou ter uma atividade desportiva normal, nós conseguirmos que essas pessoas consigam ter caminho no desporto e consigam ter uma modalidade para praticar.
1: O vice-presidente da Federação, Joaquim Escada, informou à Rádio Clube da Covilhã que está a ser feito um trabalho nesse aspecto para retirar as pessoas de casa, porque consideram que é extremamente importante a prática do desporto para a qualidade de vida das pessoas. Lembrar que a cerimónia de entrega de prémios decorreu no pavilhão número 1 da Universidade da Beira Interiores e que a luta pela disputa do título do Campeonato Nacional de Handball de Cadeira de Rodas acontece já amanhã em Alcobaça. E a Casa do Benfica da Covilhã, em colaboração com o Mística, vai organizar hoje, a partir das 19h30, a tradicional Sardinhada de Santo António, um evento que promete reunir associados, adeptos e a comunidade em geral numa noite de convívio e animação. A iniciativa decorrerá no recinto da Casa do Benfica da Covilhã e insere-se nas celebrações dos Santos Populares, trazendo à mesa as tradicionais sardinhas assadas, acompanhadas de boa gastronomia, bebidas e um ambiente festivo. A animação musical estará a cargo de Paulo Castanha, músico covilhanense e amigo da instituição, que promete animar a noite com um repertório pensado para proporcionar momentos de diversão e boa disposição. E o escritor João Morgado apresenta já amanhã pelas 16, no Salão Nobre da Câmara Municipal de Covilhã, o seu mais recente romance, Cemitério de Pardais, uma obra distinguida com o Prémio Literário Santos Stockler. A iniciativa, promovida pela Ego Editora, reunirá diversas personalidades da vida cultural, académica e institucional da região, numa sessão dedicada à literatura portuguesa contemporânea e à reflexão sobre temas como a memória, a condição humana e a identidade dos territórios. A sessão contará com as presenças institucionais do Presidente da Câmara Municipal de Covilhã, Hélio Fazendeiro, e da Vereadora da Cultura, Regina Gouveia. A apresentação do autor estará a cargo de Nelson Silva, presidente da Mutualista da Covilhã, seguindo-se a análise da obra por António Neto Freire, provedor da Santa Casa da Misericórdia, Jorge Luís dos Santos, investigador da Faculdade de Ciências da Saúde da Universidade da Beira Interiores, e Maria da Assunção Vaz Pato, presidente da mesma faculdade. O programa inclui ainda um momento de declamação por Sérgio Novo, da Asta, acrescentando uma dimensão artística e performativa ao encontro literário. E mais de 150 alunos do primeiro ciclo do Agrupamento de Escolas Freitor Pinto sobem ao palco do Teatro Municipal de Covilhã já amanhã, às 17h30, para o concerto de encerramento do projeto Cantar e Crescer pela Arte. A iniciativa promovida pela Vox Lusitana, a Associação Cultural, em parceria com o agrupamento, envolveu cerca de 340 crianças ao longo do ano letivo, utilizando a música coral como ferramenta educativa e de inclusão. O espetáculo contará com a participação da cantora portuguesa Ana Lins, proporcionando aos jovens uma experiência artística de grande significado. E a terminar, digo-lhe que o município da Covilhã irá promover mais uma edição do programa Verão em Família, que consiste na participação de pais e filhos em atividades desportivas e de lazeres, como karaté, patinagem ou basquetebol. O programa começa hoje e desenvolve-se às sextas-feiras, pelas 18, no Jardim do Lago e Piscina Praia de Covilhã. Existirão 5 iniciativas distintas que vão desde os desportos individuais aos coletivos, passando pelos aquáticos e desafios ao estilo militares. Esta iniciativa tem por base a transmissão de valores e importante desenvolvimento dos movimentos desportivos generalistas, promotores de igualdade de acesso, educativos e de lazeres, numa estreita colaboração entre o município, através da Divisão do Desporto e diversas associações e entidades concelhias que se associam ao projeto. Nesta edição há também uma maior aposta em modalidades menos vulgares, procurando chegar a novos públicos e proporcionar aos participantes um contacto com diferentes materiais, espaços e infraestruturas desportivas. Esta programação vai começar esta sexta-feira no Jardim do Lago, com ações de karaté, tai chi chuan, kempo, sendo que no dia 19 também no mesmo espaço haverá xadrez, damas, patinagem em linha e curling. Basquetebol e patinagem são as modalidades em destaque no dia 26 de junho e no dia 3 de julho está agendado um bootcamp. A fechar no dia 18 de julho, a Piscina Praia acolhe a iniciativa de jogos aquáticos. É o ponto final das notícias. Tenha a continuação de um excelente dia.

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0: Boa tarde, são 13 horas.
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1: Ora, muito boa tarde. Começa agora o nosso Chamar a Música, os nossos discos pedidos aqui na Rádio Clube da Covilhã. O meu nome é Milene Proença e estamos juntos para mais um programa incrível, o último e o segundo desta semana, hoje sexta-feira, por isso aproveite para ficar desse lado a ouvir a música escolhida por si e para si. Fica a ouvir-nos em 97.0 ou também através do nosso site em www.radio-covilha.pt. E começo o programa de hoje a dizer-lhe que ainda temos algum espacinho apenas para a segunda hora, mas ainda temos, portanto ainda pode ir mandando as suas músicas e dedicatórias. Se quiser fazê-lo, é muito simples, muito fácil e muito rápido. Portanto, basta ligar para o 275-249-873 ou enviar um SMS para o 924-066-002. Pode também passar pelo nosso Facebook, Rádio Clube da Covilhã, e deixar-nos uma mensagem. Basta identificar-se, identificar a pessoa a quem quer dedicar a música e o respectivo intérprete. Falando em música, vamos à primeira desta tarde de hoje e é a Maria do Carmo do Teixoso que dedica à Rosita das Cortes de Baixo com um grande beijinho. Começamos em grande com Bryan Adams e Everything I Do.

Everything I Do, Bryan Adams, aqui a abrir o nosso Chamar Música. E agora é o Antero do Fundão, que dedica a toda a equipa da Rádio Clube da Covilhã e também a todos os ouvintes, com votos de um bom fim de semana. E nós aqui deste lado agradecemos imenso. Ficamos com Roberto Carlos e Amor Sem Limite.

Amor Sem Limite de Roberto Carlos, aqui a tocar no Chamar a Música. E agora é o José que dedica ao Quaresma e ao Rodrigues da Autotransportes, também ao Carlos Vilela, ao Jorge Raposo e a toda a equipa da RCC. E nós aqui deste lado agradecemos imenso. Ficamos com Tiago Silva, Vem Dançar o Esquema.

Tiago Silva vem dançar o esquema a trazer muita animação por aqui. E agora é a Luísa Versos que dedica a toda a equipa da RCC, ao João Oliveira e à Stephanie Margarete. E nós aqui deste lado agradecemos imenso. Vem aí Tony Carreira. Ai destino, ai destino.

Tony Carreira, no Chamar a Música, estamos praticamente a meio desta primeira hora e agora é o José Manuel de Caria que dedica a toda a equipa da Rádio Clube da Covilhã e também a todos os ouvintes. E nós aqui deste lado agradecemos imenso. Ficamos com Genesis Into Deep aqui a tocar na sua rádio.

Genesis aqui a tocar no Chamar a Música e agora o Ricardo Torrão que dedica ao Fernando Ramos. Ficamos deste lado com o hino do Sporting Clube da Covilhã.

Ora, aqui está o hino do Sporting Clube da Covilhã. Já passamos da metade desta primeira parte. Volto a lembrar mais uma vez que ainda temos algum espacinho apenas para a segunda hora. Por isso pode ir mandando as suas músicas e dedicatórias. A próxima é o Márcio que dedica ao Ricardo Torrão. E voltamos a dar um saltinho ao Tony Carreira. Esta chama-se Para Estar Contigo, aqui no Chamar a Música.

para estar contigo, de Tony Carreira, e agora é Maria do Carmo do Teixoso, que dedica à Rosita das Cortes de Baixo com um grande beijinho. Vem aí Bryan Adams, Let's Make a Night to Remember.

Esta foi de Bryan Adams e agora o Antero do Fundão, que dedica a toda a equipa da Rádio Clube da Covilhã e também a todos os ouvintes, com votos de um bom fim de semana. Ficamos com Roberto Carlos e detalhes aqui no Chamar a Música.

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Detalhes de Roberto Carlos. E seguimos agora para a última música desta primeira parte. Venho dizer-lhe também que já não temos espaço para a segunda hora, mas continua a mandar as suas músicas e dedicatórias já para o nosso próximo programa. Portanto, já para segunda-feira, não perca tempo, envie já as músicas que gostaria de ouvir ou dedicar a alguém na próxima semana. Por aqui terminamos esta primeira parte com uma dedicatória da Luísa Versos para toda a equipa da RCC, para o João Oliveira e Stephanie Margarete. Vem os Berlim e Take My Breath Away.

0: Boa tarde, são 14 horas.
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3: Ora, muito boa tarde. Começa agora a segunda parte do nosso Chamar a Música, dos nossos discos pedidos aqui na Rádio Clube da Covilhã. O meu nome é Milene Proença e estamos juntos até às 15. Até às 15 estou por aqui para lhe trazer o melhor da música escolhida por si e para si para esta tarde de sexta-feira. E começo esta segunda hora a dizer-lhe e a relembrar que já não temos espaço, já não temos mais espaço para pedir as suas músicas, mas pode continuar a fazê-lo e deve continuar a fazê-lo já para o próximo programa, portanto, já para segunda-feira. Ora, e sem mais demoras, vamos à primeira música desta segunda parte. É o José, que dedica à Tânia e também a toda a equipa da Rádio Clube da Covilhã. Começamos em grande com as Doce e Amanhã de Manhã.

ajudou-se a abrir esta segunda parte dos nossos discos pedidos. E agora é o Márcio que dedica ao Ricardo Torrão, daí Tony Carreira, Nunca Mais, aqui no Chamar a Música.

Nunca Mais de Tony Carreira, passam 10 minutos das 14 e agora é Maria de Jesus da Boa e Dobra que dedica aos filhos João Filipe, Silvio e Isabel que está na França. Dedica também aos netos, às noras e restante família, a todos os amigos e aos vizinhos Piedade e Chico e ainda à Taguisa e a toda a equipa de Rádio Clube da Covilhã. Nós aqui deste lado agradecemos imenso. Vem Jorge Loureiro, foi tudo.

Jorge Loureiro, foi tudo por Deus aqui a tocar e a animar o nosso Chamar a Música. Agora, próxima dedicatória do Pedro Miguel de Janeiro de Cima para a Paula Cristina do Fundão, para o Rodrigo Marques da aldeia de Joanes, para a Maria Luísa de Castelo Branco e para a Raquel Lima da aldeia Nova Iorque, com votos de um feliz aniversário e um excelente dia. Vem Mundo Novo com Bonequita Loira aqui no Chamar a Música.

Mundo Novo com Bonequita Loira e agora a próxima música dedicada a todos os portugueses. Vêm os caretos de Portugal, eu sou aqui no Chamar a Música.

Caretos de Portugal, eu sou aqui a tocar no Chamar a Música. Lembro que Portugal parte hoje em direção ao Mundial, portanto, nada melhor do que ouvirmos também aqui este tema dos Caretos. Continuamos com a animação também aqui deste lado nos nossos discos pedidos. E a próxima é o Bruno Daniel da Boidobra, que dedica ao Rui Janota. Ficamos com Delfim Júnior, vai!

Delfim Júnior vai trabalhar, malandro. Estamos praticamente em cima da metade desta segunda hora. E agora é o Jaime que dedica à Paula com votos de um feliz aniversário. Ficamos com Pesticida aqui a tocar no Chamar a Música. Mas antes disso, relembrar que já não temos espaço para hoje, mas continuo desse lado a acompanhar os nossos discos pedidos. Ainda falta meia horinha para terminarmos o nosso programa e temos muito pela frente. Agora sim, seguimos com Paulinha Pesticida a trazer muita animação por aqui no Chamar a Música. E também muitos parabéns à Paula e a todos aqueles que fazem anos hoje, sexta-feira, dia 12 de junho.

Pesticida com Balinha e agora é Goulart que deseja muito ouvir. Seguimos com Ana Malhoa e está turbinada.

Está turbinada a Ana Malhoa e agora é o José Manuel de Caria, que dedica a toda a equipa da RCC e também a todos os ouvintes. Ficamos com Genesis, Hold On My Heart, aqui no Chamar a Música.

Hold on my heart, Genesis, aqui no Chamar a Música, numa altura em que faltam 20 minutinhos para terminarmos o nosso programa de hoje, mas temos ainda muita música pela frente. Continuo desse lado, continuo a ouvir-nos em 97.0 ou também através do nosso site em www.radio-covilha.pt. Agora é Cristina Gonçalves que dedica a toda a secção de Goulard com votos de um bom fim de semana. Vem King África e La Bomba.

King Africa e La Bomba aqui no Chamar Música. E agora são os colegas de trabalho que dedicam aos Pedros das Pinceladas. E ficamos com Pedro aqui a tocar.

0: Pedro, aqui a tocar na sua rádio, faltam 14 minutos para as 15 e agora são os colegas de trabalho que dedicam ao Pedro Silva. Vem aí Teodoro e Sampaio, tem um viado me olhando.
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Teodoro e Sampaio. E agora a próxima música é a Marisa, que dedica à Russinha, em Saloia, de Nuno Ribeiro.

Esta foi Saloia do Nuno Ribeiro, numa altura em que estamos praticamente a terminar o nosso programa e seguimos para a última música de hoje. É a Maria de Jesus da Boi d'Obra que dedica aos filhos João Filipe, Silvio e Isabel, que está na França. Dedica também aos netos, às noras e restante família, a todos os amigos e aos vizinhos Piedade e Chico, e ainda à Thaísa e a toda a equipa de Rádio Clube da Covilhã. Encerramos com Luís Martins. Eu vou, Fátima, rezar. Tenha uma ótima sexta-feira, um bom fim de semana. Eu regresso segunda à mesma hora, das 13 às 15, para mais um Chamar a Música. Até lá, fico bem, fico a Rádio Clube da Covilhã. Já de seguida às 15 temos as notícias. Tenha uma ótima sexta-feira e um bom fim de semana.

0: Boa tarde, são 15 horas.
1: 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O Sporting Clube da Covilhã vai realizar uma Assembleia Geral Extraordinária hoje pelas 20 horas no auditório da Assembleia Municipal da Covilhã, localizado na Rua do Castelo, com o objetivo principal de deliberar sobre a constituição de uma nova Comissão de Gestão e de uma Comissão de Fiscalização. As marchas populares da Covilhã, que este ano vão regressar ao Estádio Municipal José Santos Pinto, apresentam-se já amanhã no centro da cidade. Trata-se de uma edição que contará com 15 grupos participantes e que se realiza amanhã e dia 20 com a apresentação no estádio. E a Covilhã recebeu esta quarta-feira a fase final do Campeonato Nacional de Handball em cadeira de rodas, destinada ao apuramento do 5º ao 7º lugar. A Associação Portuguesa de Deficientes Delegação de Castelo Branco terminou na 7ª posição com 2 derrotas. E a Casa do Benfica da Covilhã, em colaboração com a Mística, vai organizar já no dia de hoje, a partir das 19h30, a tradicional sardinhada de Santo António, num evento que promete reunir associados, adeptos e a comunidade em geral, numa noite de convívio e animação. Digo-lhe ainda que o escritor João Morgado apresenta já amanhã, pelas 16, no Salão Nobre da Câmara Municipal da Covilhã, o seu mais recente romance, Cemitério de Pardais, uma obra distinguida com o Prémio Literário Santos Stockler. E mais de 150 alunos do primeiro ciclo do agrupamento de escolas Freitor Pinto sobem ao palco do Teatro Municipal da Covilhã já amanhã às 17h30 para o concerto de encerramento do projeto Cantar e Crescer pela Arte. E a terminar, digo-lhe que o município da Covilhã vai promover mais uma edição do programa Verão em Família, que consiste na participação de pais e filhos em atividades desportivas e de lazeres, como karaté, patinagem ou basquetebol. O programa inicia-se no dia de hoje e desenvolve-se todas as sextas-feiras pelas 18 horas no Jardim do Lago e Piscina Praia de Covilhã. Vão existir 5 iniciativas distintas que vão desde os desportos individuais aos coletivos, passando pelos aquáticos e desafios ao estilo militar. É o ponto final nas notícias. Tenha a continuação de um excelente dia.

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0: Boa tarde, são 16 horas.
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0: Boa tarde, são 17 horas.
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0: Boa tarde, são 18 horas.
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2: Notícias na Rádio Covilhã. O Sporting Clube da Covilhã vai realizar uma Assembleia Geral Extraordinária hoje pelas 20 no auditório da Assembleia Municipal de Covilhã, localizado na Rua do Castelo, com o objetivo principal de deliberar sobre a constituição de uma nova Comissão de Gestão e de uma Comissão de Fiscalização. De acordo com a ordem de trabalhos, a sessão terá início com o período antes da ordem do dia, seguindo-se a apreciação e deliberação sobre a constituição de uma nova Comissão de Gestão e de uma nova Comissão de Fiscalização para um período máximo de um ano. A reunião terminará com um ponto destinado à discussão de outros assuntos de interesse para o clube. E as marchas populares da Covilhã, que este ano vão regressar ao Estádio Municipal José Santos Pinto, apresentam-se já amanhã no centro da cidade. Esta trata-se de uma edição que contará com 15 grupos participantes e que se realiza amanhã e dia 20 com a apresentação no estádio. Irão desfilar o Grupo Desportivo da Mata, Oriental de São Martinho, Junta de Freguesia do Tortosendo, Motoclube Lobos da Neve, União de Freguesias Teixoso e Sarzedo, Académico dos Penedos Altos, Grupo Desportivo Águias do Canhoso, GER Campos Melo, GIR do Rodrigo, CCD Leões da Floresta, Junta de Freguesia de Cantargalo e Junta de Freguesia de Vila do Carvalho. Entre as convidadas estão duas marchas infantis, a Associação Brincar Livre e o ATL do Rodrigo e ainda um grupo sénior do Centro de Atividades. E a Covilhã recebeu esta quarta-feira a fase final do Campeonato Nacional de Handball em cadeira de rodas, destinada ao apuramento do 5º ao 7º lugar. A APD Castelo Branco terminou na 7ª posição com 2 derrotas. A equipa Invictus Viseu terminou na 5ª colocação depois de vencer a delegação de Castelo Branco por 2-0 e a delegação de Coimbra por 2-1. O 6º lugar ficou entregue ao conjunto de Coimbra, que apesar de perder o primeiro jogo, conseguiu derrotar a delegação de Castelo Branco por 2-0. Raul Pereira, presidente da delegação de Castelo Branco da Associação Portuguesa de Deficientes, afirmou no final do campeonato que o balanço foi positivo e que todos os atletas estão de parabéns. Para o dirigente, também treinador da equipa albicastrense, tudo tem o seu tempo e é todo um processo, sendo que estão todos a ganhar experiência e para o ano farão melhor que este ano.
3: Estou orgulhoso, apesar de, pronto, isto não aconteceu nada de anormal, isto tem o seu processo, todas as equipas passam por este processo, os atletas estão a ganhar experiência, todos estamos a ganhar experiência, portanto, para o ano cá estaremos, no segundo ano já da prática da modalidade, e com certeza que faremos melhor que este ano, pronto, temos mais experiência.
2: Quanto ao projeto, Joaquim Escada, vice-presidente da Federação Portuguesa de Handball, admitiu que é algo muito acarinhado pela Federação e que tem pessoas específicas a trabalhar para ele.
4: É um projeto que nós acarinhamos muito, que nós acompanhamos muito, que nós temos pessoas especificamente a trabalhar para ele, porque achamos que o handball deve ser para todos, tal e qual como o nome indica do projeto, Handball for All, e todos devem ter a oportunidade de praticar desporto, e se for a nossa modalidade, tanto melhor.
2: Para além disso, abordou também a questão do investimento, do acompanhamento e de promoção, que tem sido feito através da direção.
4: E fazemos, de facto, um grande investimento e um grande acompanhamento por parte da direção, da federação, por parte de técnicos que temos especificamente para isso, em termos de promoção, juntamente com outras entidades, nomeadamente com o Comitê Paralímpico, a Federação Portuguesa de Desporto de Pessoas com Deficiência, fazemos um trabalho de promoção muito grande, mas infelizmente ainda há muita dificuldade em as pessoas perceberem que esta oportunidade que lhes estamos a dar pode ser muito importante para a sua qualidade de vida, ainda não estão despertas. Porquê? Porque há um índice de prática desportiva geral no nosso país muito baixo e as pessoas, antes de terem qualquer acidente que as deixou numa cadeira de rodas ou com alguma com alguma mobilidade condicionada não praticavam um desporto e acham que não é importante.
2: As entidades envolvidas querem trazer cada vez não só mais praticantes para a modalidade e para o desporto adaptado, como público presente nas diversas competições. Raul Pereira deixou o apelo e, apesar desta Final Four ter tido um público considerável, gostariam de ter a bancada mais preenchida e que o público apoiasse a equipa, porque eles merecem esse apoio. O vereador com o pluro do desporto na Câmara Municipal da Covilhã, Luís Marques, deixou a garantia de que vão continuar a apoiar-se à APD, de modo a desenvolver a atividade e terem mais atletas para, consequentemente, chegar a mais gente.
5: Nós queremos muito apoiar o desporto adaptado. Não é apenas dizer que estamos com o desporto adaptado, como nós fizemos no Conselho Desportivo, um dia inteiro dedicado ao desporto adaptado, e nós acompanhamos a APD, a nossa equipa que treina todos os dias nos nossos pavilhões e que joga na Covilhã. Nós queremos continuar a apoiá-los, queremos continuar a que eles desenvolvam esta atividade e que cada vez tenham mais atletas e cada vez possam chegar a mais gente, e também queremos muito alargar o leque daquilo que são os desportos praticados ao nível do desporto adaptado, e vamos trabalhar muito para conseguir termos mais gente que tenha algum problema de saúde que não lhe permita jogar normalmente ou ter uma atividade desportiva normal, nós conseguirmos que essas pessoas consigam ter caminho no desporto e consigam ter uma modalidade para praticar.
2: O vice-presidente da Federação, Joaquim Escada, informou à Rádio Clube da Covilhã que está a ser feito um trabalho nesse aspecto para retirar as pessoas de casa, porque consideram que é extremamente importante a prática do desporto para a qualidade de vida das pessoas. Lembrar que a cerimónia de entrega de prémios decorreu no pavilhão número 1 da Universidade da Beira Interiores e que a luta pela disputa do título do Campeonato Nacional de Handball de Cadeira de Rodas acontece já amanhã em Alcobaça. E a Casa do Benfica da Covilhã, em colaboração com o Mística, vai organizar hoje, a partir das 19h30, a tradicional Sardinhada de Santo António, um evento que promete reunir associados, adeptos e a comunidade em geral numa noite de convívio e animação. A iniciativa decorrerá no recinto da Casa do Benfica da Covilhã e insere-se nas celebrações dos Santos Populares, trazendo à mesa as tradicionais sardinhas assadas, acompanhadas de boa gastronomia, bebidas e um ambiente festivo. A animação musical estará a cargo de Paulo Castanha, músico covilhanense e amigo da instituição, que promete animar a noite com um repertório pensado para proporcionar momentos de diversão e boa disposição. E o escritor João Morgado apresenta já amanhã pelas 16, no Salão Nobre da Câmara Municipal de Covilhã, o seu mais recente romance, Cemitério de Pardais, uma obra distinguida com o Prémio Literário Santos Stockler. A iniciativa, promovida pela Ego Editora, reunirá diversas personalidades da vida cultural, académica e institucional da região, numa sessão dedicada à literatura portuguesa contemporânea e à reflexão sobre temas como a memória, a condição humana e a identidade dos territórios. A sessão contará com as presenças institucionais do Presidente da Câmara Municipal de Covilhã, Hélio Fazendeiro, e da Vereadora da Cultura, Regina Gouveia. A apresentação do autor estará a cargo de Nelson Silva, Presidente da Mutualista de Covilhã, seguindo-se a análise da obra por António Neto Freire, provedor da Santa Casa da Misericórdia, Jorge Luís dos Santos, investigador da Faculdade de Ciências da Saúde da Universidade da Beira Interiores, e Maria da Assunção Vaz Pato, presidente da mesma faculdade. O programa inclui ainda um momento de declamação por Sérgio Novo, da Asta, acrescentando uma dimensão artística e performativa ao encontro literário. E mais de 150 alunos do primeiro ciclo do agrupamento de escolas Freitor Pinto sobem ao palco do Teatro Municipal de Covilhã já amanhã às 17h30 para o concerto de encerramento do projeto Cantar e Crescer pela Arte. A iniciativa promovida pela Vox Lusitana, a Associação Cultural, em parceria com o agrupamento, envolveu cerca de 340 crianças ao longo do ano letivo, utilizando a música coral como ferramenta educativa e de inclusão. O espetáculo contará com a participação da cantora portuguesa Ana Leins, proporcionando aos jovens uma experiência artística de grande significado. E a terminar, digo-lhe que o município da Covilhã irá promover mais uma edição do programa Verão em Família, que consiste na participação de pais e filhos, atividades desportivas e de lazeres, como karaté, patinagem ou basquetebol. O programa começa hoje e desenvolve-se às sextas-feiras, pelas 18, no Jardim do Lago e Piscina Praia de Covilhã. Existirão 5 iniciativas distintas que vão desde os desportos individuais aos coletivos, passando pelos aquáticos e desafios ao estilo militares. Esta iniciativa tem por base a transmissão de valores e importante desenvolvimento dos movimentos desportivos generalistas, promotores de igualdade de acesso, educativos e de lazeres, numa estreita colaboração entre o município, através da Divisão do Desporto e diversas associações e entidades concelhias que se associam ao projeto. Nesta edição há também uma maior aposta em modalidades menos vulgares, procurando chegar a novos públicos e proporcionar aos participantes um contacto com diferentes materiais, espaços e infraestruturas desportivas. Esta programação vai começar esta sexta-feira no Jardim do Lago, com ações de karaté, tai chi chuan, kempo, sendo que no dia 19 também no mesmo espaço haverá xadrez, damas, patinagem em linha e curling. Basquetebol e patinagem são as modalidades em destaque no dia 26 de junho e no dia 3 de julho está agendado um bootcamp. A fechar no dia 18 de julho, a Piscina Praia acolhe a iniciativa de jogos aquáticos. É o ponto final das notícias. Tenha a continuação de um excelente dia.

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0: Boa tarde, são 19 horas.
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0: noite são 20 horas.
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0: Boa noite, são 21 horas.
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0: Boa noite, são 22 horas.
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1: Boa noite, são 23 horas.
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0: Boa noite, são 0 horas.
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0: Boa noite, é uma hora. 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